sambando, sambando, sambando o canso. Gostosa dupla fez também. Bem, bem, bem, olha o prosista diz assim. Bem, bem, que o quarteto ficará bem.